0: É 1:17.
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1: 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São 2 horas da manhã.

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0: São 2 horas e 32 minutos.
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1: 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São 3 horas da manhã.

0: 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São 4 horas da manhã.
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0: 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São 5 horas da manhã.
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0: São 5 horas e 30 minutos.
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0: São 6 horas e 32 minutos.
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0: São 7 horas.
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2: Entre 30 deste mês e 7 de junho, caminha Vila Praia de Âncora e Espozente recebem a edição Doce da Maluga, na festa da marioneta luso-galaica. O festival reúne companhias de Portugal e da Galiza, um programa dedicado às artes da marioneta, e este ano o tema é Da Tradição à Modernidade. Viana do Castelo cria uma aplicação para que as entidades possam contribuir para o Plano Municipal de Ação Climática. Assim, o Conselho Municipal de Ambiente e Ação Climática de Viana do Castelo, que esteve reunido no encontro com a vereadora da Câmara de Viana do Castelo, Fabíola Oliveira, onde se destacou a importância e a premência da execução de 54 medidas previstas no Plano Municipal de Ação Climática, através da participação do município, mas também através da colaboração de 64 entidades envolvidas neste plano. E em Viana do Castelo, de regresso ao Centro Histórico, está a edição 2026 do Mercado dos Descobrimentos. De 18 a 21 de junho, Viana do Castelo recebe uma vez mais no Centro Histórico esta que era aquela que era conhecida, a Feira Medieval da cidade, agora Mercado dos Descobrimentos. A Viana Festa refere que as inscrições para os mercadores decorrem até o dia 24 e o Mercado dos Descobrimentos abre portas no dia 18, data em que se assinala o foral atribuído por Dom Afonso Teixeira, convidando o público para uma viagem pela era dos descobrimentos. Passeio Francisco Sampaio, na zona pedonal do Rio Âncora, em Âncora, foi recentemente alvo de uma intervenção de limpeza com vista à preservação e às condições ambientais, à salvaguarda do normal fluxo do curso d'água. No âmbito desta ação, a Câmara de Caminha procedeu à remoção de todo o material lenhoso acumulado no local, nomeadamente madeiras de tronco de árvores, e havia também arrastado e depositado pelas intempéries. Os trabalhos foram assegurados pelos sapadores de Riba de Âncora, ao abrigo do protocolo de colaboração estabelecido com o município de Caminha. A obra do Rio Coro vai avançar, já foi assinada a consignação da empreitada de restabelecimento da limpeza do leito do Rio Coro entre a ponte de Vila de Mouros e o cais do Pego. É um investimento que ronda os 470 mil euros e a intervenção vai permitir reduzir o risco de cheias, limpar e recuperar as margens do leito e combater espécies invasoras e valorizar o património natural do concelho de Caminha. Caminha prepara já as solenidades do Corpo de Deus, a tradição que volta a ganhar vida no concelho, com a celebração da solenidade do Corpo de Deus. É no dia 4 de junho que Caminha e Vilarelho irão despertar engrenadas com os emblemáticos tapetes floridos, elaborados pela comunidade local, reconhecidos como uma das mais belas expressões da devoção da identidade cultural do concelho. A festa do Corpo de Deus continua assim a afirmar-se como um símbolo da identidade caminhense, preservando as tradições seculares e reforçando o sentimento e a pertença da comunidade. Assim, às 4 da tarde deste dia 4, a Igreja Matriz recebe os ofícios solenes da véspera do Santíssimo Sacramento e a procissão do Corpo de Deus. Um percurso de fé de tradição pelas ruas de Caminha e Vilarelho, com a participação das paróquias do Aciprestado. Vamos agora conhecer as previsões do tempo. Para hoje o céu vai estar geralmente pouco nublado ou limpo, apresentando-se com períodos de maior nebulosidade até ao meio da manhã. O vento vai ser fraco de vários rumos, predominando de norte-noroeste. Durante a tarde, neblinas ou nevoeiros e subida da temperatura máxima. No mar e na costa ocidental, as ondas são noroeste com 1 a 2,5 metros de altura e a temperatura da água do mar anda agora entre os 15 e os 17 graus. A baixa mar é ao meio-dia com 80 centímetros e depois vamos ter às 6h30 da tarde a praia mar com 3,20 metros de altura. Hoje o sol nasce às 6 horas e 10 minutos e põe-se às 20h53 da tarde. Hoje temos 14 horas e 42 minutos de duração do sol. A lua nasce às 9h30 da manhã e depois põe-se por volta da meia-noite e meia hora. Dia 23 é o quarto crescente, no tocante às fases da lua. Hoje, para a pesca lúdica, os melhores períodos acontecem das 4h30 às 6h30 da tarde e aqui temos uma atividade média e será o melhor período para a pesca lúdica no dia de hoje. Então vamos agora saber com que temperaturas vamos contar. As temperaturas estão a subir. Já vamos ter 23 de máxima e 11 de mínima. No entanto, a mínima, aliás a máxima amanhã e depois, vai continuar a subir. Estas são as previsões do tempo.
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0: Amanhã não há aulas.
1: Não há aulas? Mas não há aulas porquê?
0: É que houve um miúdo lá da escola que pôs um alfinete na cadeira da setora.
1: Credo, que maldade. E a senhora professora, picou-se?
0: Não, porque eu na altura em que ela ia sentar-se, tirei-lhe a cadeira. Graças a mim não se picou. Embora tivesse partido a bacia. O que vale é que eu não precisei da bacia para nada, porque já tinha lavado as mãos. Sou um chaval de mãos limpas, mamã.
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13: Vendem artigo do bom que não se encontra nas feiras. Peixe fresco e má língua é a especialidade das nossas queridas peixeiras.

0: ínfima Sardanha.
1: Freguesa, oh freguesa, olha a petinga. Ah, tão boa que vai ao tacho e não minga.
2: Oh, tá fresca.
1: Ah, freguesa, olha, tá fresquíssima. Olha, fui eu buscá-la ao barco às 4 da manhã.
2: Ah, ai, que esquisito. Ainda estão cheias de gelo. Diga-me uma coisa, tem a certeza que não são congeladas?
1: Ah, Francinha, claro que não. O gelo que você está a ver é do frio. Está com um brioco tão grande que até congela a baba das patingas, senhora.
0: Oh, Silenha, velha, tu realmente mentes com quantos dedos tens na boca?
1: Olha como só tenho 5 dentes, isso quer dizer que sou muito honesta. Brigadinho pelo elogio.
2: Olha, está bem, pronto. Então eu levo uma dúzia delas, está bem?
1: Ah, faz você, isso é muito bem, freguesa. São 3 aéreos e mais, faz favor, é?
2: Então aqui está.
1: Ah, senhora, não tem mais pequeno? 50 aéreos a esta hora da manhã. Olha que assim, dá-me cabo dos trocos.
0: Oh, mulher, lá estás tu outra vez ao drabore. Tu nem sequer tens troco para isso. Ao máximo deves ter para aí 2 aéreos aí no avental.
1: Está calada, mulher, está calada. Olha, ainda por cima, freguesa, com tanta nota falsa para aí a circular, a gente nunca sabe se há de confiar ou não.
2: Ouça lá, se está a suspeitar de mim, passa nota num desses detectores de notas falsas e já tirás dúvidas.
1: Ah, um daqueles detectores que dão uma luz azul. Pois é, freguesa, você veja lá que ainda ontem recebi um novinho em folha.
2: Ah, então ainda melhor.
0: Melhor não, pariga. Sabe, teve de voltar para trás, porque vai com defeito.
1: Olha isso. Em vez de ser azul, a luz era vermelha. E sabe como é? Na minha banca vermelho, só o red fish. Que eu caço a lagarta até à raiz dos cabelos, percebe?
2: Olha, querida, então nesse caso, nada feito.
1: Uf! Mas então vá-se embora e deixa-me aqui as patingas que estão tão boas e baratinhas.
2: Então, a senhora não me dá troco?
1: Ah, então eu dava o troco, dava 2 chapadões nessa boca e ias bem aviada.
0: Tem calma, Silenha, que eu vou ligar ao meu filho.
1: O quê? Esse teso? Alguma vez ele tem troco de 50? Só se for 50 cêntimos.
0: Não, mulher, ele tem a maneira da gente saber se a nota é falsa ou verdadeira.
1: Como?
0: Oh, até tu não te lembras que ele tem um daqueles carros da Tuning?
1: Do Tuninha? Oh, filha, pescar isso é ilegal.
0: Não, mulher, eu estou a dizer do Tuning. Ah? Aqueles carros todos assim artilhados, com palas e luzinhas.
1: Estou a ver.
0: Ah, como ele tem assim uma luzinha azul a apontar para a estrada. A gente podia levar lá a nota e meter lá à frente dos faróis a ver se é falso.
1: Oh, Agostinha, o carro do teu filho anda depressa.
0: Oh, filha, é que há má velocidade.
1: É que dá um jeitão, um carro rápido para ir a correr atrás da freguesa.
0: Ah, mas porquê?
1: Ah, tu não vês? Não vês que ela se foi embora, grandíssima badalhoca?
0: Ah, mas tu querias o quê? Começaste logo a desconfiar dela.
1: Oh, mulher, nos dias de hoje a gente sabe lá em quem pode confiar. Ainda no outro dia a minha Jéssica foi à internet e conseguiu falsificar as notas.
0: Até e comprou o quê? Diz lá.
1: 2 pares de estalos na tromba, que foi o que eu lhe dei quando descobri que ela tinha chumbado em matemática.
0: Matemática?
1: Sim, filha. O que ela falsificou foram as notas da escola. Se fossem as outras, até eu as apanhava e passavas aqui às totós das freguesas. Agostinha! Vai-me lá, Agostinha!
0: Oh, Silenha, filha, antes prefiro assim uma sardinha.
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13: Hoje, no estúdio central dos novos parodiantes, vamos ter um caso que mete bolas. Muitas bolas, não é assim?
12: Ai, é verdade, é verdade. Temos aqui uma mulher que vive com o marido e mais dois. Olá, Karina. É verdade que é casada e vive com o seu marido e mais dois outros homens?
14: É verdade, é.
12: E como é que foi que isso aconteceu? Importa-se de nos dizer?
14: Ah, não me importo nada. Olha, foi a pedido do meu marido.
12: Ouviram? Ainda há maridos como deve ser, não é verdade? E o marido da Karina vai entrar agora aqui no nosso estúdio. Ailo!
14: Olá, querido! Beija-me, amor!
12: Você é casado com a Karina, não é?
7: Sou isso aí mesmo. Sou casado com a minha mulher. Sou.
12: Muito bem, muito bem. E o que é que você faz na vida?
7: Bem, de manhã vou à casa de banho. Tomo um mata-bicho. Depois...
12: Não, é nada disso, não é nada disso. Qual é a sua profissão?
7: Dou pontapés e cabeçadas.
12: Ah, sim. É segurança de alguma discoteca?
7: Calma aí, minha. Dou pontapés e cabeçadas, mas é nas bolas.
12: O quê? Mas quais bolas?
7: Nas bolas do futebol. Eu sou futebolista e jogador de futebol, moro. Oh, sou um grande goleador, principalmente quando meto golos.
12: Ah, é verdade que foi você que teve a ideia de levar dois homens lá para casa para viver consigo e com a sua mulher?
7: Eu fui. É que eu, para conseguir meter... Preciso de ponta.
12: Desculpe. Importam-se de explicar melhor?
14: É simples. O meu marido precisa de ter ponta e por isso arranjou dois pontas que lhe empurram as bolas que é para ele as meter.
12: Ah, e aqui são eles. O Olkovic e o Falkovic. Bem, foi mais uma entrevista no nosso estúdio central. Hoje apresentámos a história de um futebolista que, por falta de ponta, arranjou dois.
14: É isso aí! E se no próximo carnaval precisarem de uma atração brasileira, aí, em qualquer parte, eu também faço uma pontinha, tá?
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18: 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E vamos para a última de hoje e desta semana.
19: Olha, mamãe, amanhã não há aulas.
12: Não há aulas? Mas não há aulas porquê?
19: É que houve um miúdo lá da escola que pôs um alfinete na cadeira da setora.
12: Credo, que maldade. E a senhora professora, picou-se?
19: Não, porque eu na altura em que ela ia sentar-se, tirei-lhe a cadeira. Graças a mim não se picou. Embora tivesse partido a bacia. O que vale é que eu não precisei da bacia para nada, porque já tinha lavado as mãos. Sou um chaval de mãos limpas, mamã.
17: Os novos perdiantes apresentaram...

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2: Hoje é quarta-feira, por tal temos as feiras que acontecem em Valença, também as feiras de Caminha e mais a sul as feiras em Barroselas. Esta agenda cultural para hoje e vamos aqui dar o conselho a uma visita às exposições que mais se evidenciam na nossa região. Começamos por Viana do Castelo, na Biblioteca Municipal da cidade, pode visitar a exposição Estúdio Universo. São obras gráficas de Paula Declave, publicadas em livros, revistas e jornais. Trata-se de uma organização da Câmara Municipal de Viana do Castelo. E agora damos um pulinho até Serreleis, na rua Monsenhor Joaquim Vilar. Pode ver a exposição Museu da Mota, da Associação de Velhas Bielas de Viana do Castelo, uma associação fundada em maio de 2008, que nasceu com o objetivo de concretizar um sonho de criar o Museu da Mota. Portanto, aqui poderá visitar esta exposição em Serreleis. E voltamos a Viana do Castelo porque aconselhamos uma visita ao Hospital Velho, onde se situa na Praça da Erva, centro interpretativo do caminho de, português de, da Costa, o caminho de Santiago, como é evidente. Este espaço, instalado no Hospital Velho, antigo albergue de peregrinos, o visitante encontra, além de um conjunto de elementos enquadrados interpretativos do caminho, um conjunto de informação relevante para a realização da peregrinação, diversas informações turísticas da cidade. Portanto, é uma exposição que também aconselhamos a fazer uma visita na cidade de Viana do Castelo. E assim deixamos aqui as sugestões para uma visita cultural aqui pela nossa região.
3: Só sucesso.

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1: São 8 horas.
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8: Entre 30 deste mês e 7 de junho, caminha Vila Praia de Âncora e Espozende, recebem a edição Doce da Maluga, na festa da marioneta Luso-Galaica. O festival reúne companhias de Portugal da Galiza, um programa dedicado às artes da marioneta, e este ano o tema é Da Tradição à Modernidade. Viana do Castelo cria uma aplicação para que as entidades possam contribuir para o Plano Municipal de Ação Climática. Assim, o Conselho Municipal de Ambiente e Ação Climática de Viana do Castelo, que esteve reunido no encontro com a vereadora da Câmara de Viana do Castelo, Fabiola Oliveira, onde se destacou a importância e a premência da execução de 54 medidas previstas no Plano Municipal de Ação Climática, através da participação do município, mas também através da colaboração de 64 entidades envolvidas neste plano. E em Viana do Castelo, de regresso ao Centro Histórico, está a edição 2026 do Mercado dos Descobrimentos. De 18 a 21 de junho, Viana do Castelo recebe uma vez mais no Centro Histórico esta que era aquela que era conhecida, a Feira Medieval da Cidade, agora Mercado dos Descobrimentos. A Viana Festa refere que as inscrições para os mercadores decorrem até o dia 24 e o Mercado dos Descobrimentos abre portas no dia 18, data em que se assinala o foral atribuído por Dom Afonso Teixeira, convidando o público para uma viagem pela era dos descobrimentos. Vamos agora conhecer as previsões do tempo. Para hoje o céu vai estar geralmente pouco nublado ou limpo, apresentando-se com períodos de maior nebulosidade até ao meio da manhã. O vento vai ser fraco de vários rumos, predominando de norte-noroeste. Durante a tarde, neblinas ou nevoeiros e subida da temperatura máxima. No mar e na costa ocidental, as ondas são noroeste com 1 a 2,5 metros de altura e a temperatura da água do mar anda agora entre os 15 e os 17 graus. A baixa mar é ao meio-dia com 80 centímetros e depois vamos ter às 6:30 da tarde a praia mar com 3,20 metros de altura. Hoje o sol nasce às 6 horas e 10 minutos e põe-se às 20:53 da tarde. Hoje temos 14 horas e 42 minutos de duração do sol. A lua nasce às 9:30 da manhã e depois põe-se por volta da meia-noite e meia hora. Dia 23 é o quarto crescente no tocante às fases da lua. Hoje, para a pesca lúdica, os melhores períodos acontecem das 4:30 às 6:30 da tarde e aqui temos uma atividade média e será o melhor período para a pesca lúdica no dia de hoje. Então vamos agora saber com que temperaturas vamos contar. As temperaturas estão a subir. Já vamos ter 23 de máxima e 11 de mínima. No entanto, a mínima, aliás a máxima amanhã e depois, vai continuar a subir. Estas são as previsões do tempo.
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3: Bom dia, bom dia. Seja muito bem-vindo ao Toca Acordar. Estamos na primeira hora. Passam 6 minutos das 8. Hoje, dia 20 de maio. Hoje é dia da Marinha. É dia mundial das abelhas. É dia de São Bernardino. É dia mundial da meteorologia. E também dia europeu do mar. Portanto, são estas as datas que hoje estão no calendário das efemérides e que marcam este 20º dia de maio. E como já deve ter reparado, o de hoje está bem diferente de ontem e vai ser bem diferente. A partir de hoje, temos aqui alguns dias com sol e com calor à mistura, sendo o dia de sexta-feira o dia que se prevê mais quente. Mesmo hoje, já vamos notar a diferença em relação ao dia de ontem. Se ontem tivemos uma máxima em Viana de 18 graus, a temperatura hoje vai subir até aos 23 graus, que é a máxima prevista para Viana do Castelo, podendo chegar aos 27 e aos 28 graus em Monção, Ponta Barca, Melgaço, Paredes de Coura, também em Ponte Lima os termómetros vão estar muito perto dos 28 graus, vão chegar aos 27, Vila Nova de Cerveira também aos 27. Aqui para a praia de Afifo, os termómetros deverão chegar aos 21 graus. Ainda assim, em relação ao dia de ontem, vai ser um dia bem bom, com o céu então praticamente limpo, azul. Amanhã, quinta-feira, o céu deverá apresentar mais nuvens, mas com abertas durante todo o dia. Com a diferença realmente que hoje o céu vai estar limpo, amanhã vai estar com alguma nubosidade durante o dia. Para amanhã, vamos contar com uma máxima também de 23 graus para o dia de amanhã. A mínima vai subir para os 13 e vai continuar a subir nos dias a seguir também. Sexta-feira vamos contar com uma mínima de 14 graus e uma máxima de 28 para a cidade de Viana, podendo este valor estar mais alto e chegar aos 33 em Melgaço e Monção e também em outras regiões. Portanto, é o dia mais quente desta semana, o dia de sexta-feira. Para o fim de semana, sábado, Viana do Castelo vai contar com o céu nublado, mas com abertas. A temperatura deverá descer no fim de semana. 23 é a máxima para sábado e também para domingo, mas contamos aqui com uma série de dias com sol. Há aqui no sábado a possibilidade de trovoadas aqui para a nossa região, mas não concretamente para Viana do Castelo cidade, mas alguns sítios podem contar com trovoadas e até possibilidade de alguns aguaceiros fracos à mistura. Resumindo e olhando aqui para o cenário para os próximos 7 dias, as temperaturas vão estar entre os 23 e os 28 graus. Para a semana que vem também se prevê a temperaturas acima dos 23 e dos 24, mas pelo menos até ao fim de semana é este o cenário. Não há grande chuva. Hoje temos um dia de sol com 23 graus para aproveitar. Passam 9 minutos das 8.

Vamos agora saber quais as notícias que fazem capa nos jornais nacionais esta manhã. No Correio da Manhã, dirigente do Chega faz chorar filha com cebola. A guerra com ex pela guarda da menor. Também fazia rituais a pedir a morte da madrasta. É notícia que faz capa o caso nos tribunais. Também notícia, a presidente da junta foge à GNR com taxa de álcool. Martínez convoca quatro guarda-redes e cinco laterais. É notícia que também está na capa do Correio da Manhã. Em Mangualde, jovem de 14 anos perde a vida em acidente de trotineta. Matou mulher brasileira homicida capturado na Covilhã. E ainda também notícia, 2/3 dos doentes com cancro em Portugal sobrevivem. Notícias de hoje na capa do Correio da Manhã. Avanço agora para o Jornal de Notícias. Uma seleção global à conquista do mundo é a notícia que está na capa. Sentença sobre desvio de 10 milhões congelada há 2 anos no tribunal. O julgamento de alegada fraude com fundos comunitários aguarda desfecho. Nem todos os juízes estão em regime de exclusividade. O caso tem 122 arguídos. Notícia também em Aveiro, famílias só conseguem pagar casa com 50 metros quadrados. Vila do Conde, presidente da junta, renuncia após polémica com gastos. E ainda também notícia à PRR, centenas de habitações prontas estão por entregar. Avanço agora para a capa do Público. Na capa do Público esta manhã, o Estado paga até 1.500 euros por hectare para limpeza de terrenos. Proprietários da zona centro afetada por Christine recebem dinheiro mediante fotografia de terreno limpo. Crianças pobres, uma em cada 20 teve fome e não comeu por falta de dinheiro. Leis laborais, governo limita IA nas decisões que afetem trabalhadores. Pareceres críticos, reforma do Tribunal de Contas traz risco de corrupção. É também notícia. Futebol, Portugal vai ao Mundial com Gonçalo Guedes e sem surpresas. Avanço agora, por fim, para o Diário de Notícias. Vitória de Setúbal decide futuro em Assembleia Polémica. Assembleia Geral reúne-se sexta-feira para escolher entre 2 propostas, mas a direção ainda não deu a conhecer aos sócios. O Diário de Notícias apurou que uma vem do grupo internacional que promete novo estádio e regressa à Primeira Liga, outra vem de patrocinador que deixa futebol nas mãos do clube, mas quer ficar com terrenos. Mas a sombra do ex-investigador Hugo Pinto paira sobre reunião. Política Congresso reforça a concentração do PSD no eixo Porto Braga-Aveiro. Ainda também notícia, a revisão da lei laboral avança para o Parlamento com cedências à UGT. Reino Unido revolta contra Starmer, relança debate sobre Brexit 10 anos após o referendo. E ainda também um impasse à hesitação de Trump, Irão ameaça abrir novas frentes de guerra. Notícias de hoje na capa do Diário de Notícias do Público, do JN e do Correio da Manhã. Passam 15 minutos das 8. Alô?

Estamos na primeira hora do Toca Acordar, hoje dia 20 de maio, com o sol aí fantástico, hein? Hoje temos sim um dia de primavera. Juanes, há músicas que sabem bem de se ouvir, tocam aqui. Bom dia.

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4: Hoje é quarta-feira, por tal temos as feiras que acontecem em Valença, também as feiras de Caminha e mais.

A Sul, as feiras em Barroselas. Esta agenda cultural para hoje, e vamos aqui dar o conselho a uma visita às exposições que mais se evidenciam na nossa região. Começamos por Viana do Castelo, na Biblioteca Municipal da cidade, pode visitar a exposição Estúdio Universo. São obras gráficas de Paula Declave, publicadas em livros, revistas e jornais. Trata-se de uma organização da Câmara Municipal de Viana do Castelo. E agora damos um pulinho até Serreleis, na rua Monsenhor Joaquim Vilar. Pode ver a exposição Museu da Mota, da Associação de Velhas Bielas de Viana do Castelo, uma associação fundada em maio de 2008, que nasceu com o objetivo de concretizar um sonho de criar o Museu da Mota. Portanto, aqui poderá visitar esta exposição em Serreleis. E voltamos a Viana do Castelo porque aconselhamos uma visita ao Hospital Velho, onde se situa na Praça da Erva, Centro Interpretativo do Caminho Português da Costa, o Caminho de Santiago, como é evidente. Este espaço, instalado no Hospital Velho, antigo albergue de peregrinos, o visitante encontra, além de um conjunto de elementos enquadrados interpretativos do caminho, um conjunto de informação relevante para a realização da peregrinação, diversas informações turísticas da cidade. Portanto, é uma exposição que também aconselhamos a fazer uma visita na cidade de Viana do Castelo. E assim deixamos aqui as sugestões para uma visita cultural aqui pela nossa região.

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Bua e Buba Espinho, cidade. Hoje é o Dia da Marinha, celebra-se 20 de maio em Portugal e presta homenagem à história marítima portuguesa, ao papel da Marinha na defesa nacional e também à forte ligação do país ao mar. A escolha desta data está ligada a um dos momentos mais marcantes da história dos descobrimentos portugueses, a chegada de Vasco da Gama à Índia, a 20 de maio de 1498, feito que abriu uma nova rota marítima entre a Europa e o Oriente e transformou profundamente o comércio e a navegação mundial. Portugal possui uma das mais importantes tradições marítimas da história. Durante a época dos descobrimentos, os navegadores portugueses exploravam novos caminhos oceânicos e contribuíram para ampliar o conhecimento geográfico do mundo. A viagem de Vasco da Gama foi especialmente importante porque permitiu estabelecer uma ligação marítima direta entre a Europa e a Índia, impulsionando o comércio de especiarias e também reforçando a presença portuguesa nos oceanos. O Dia da Marinha relembra não apenas esse passado histórico, mas também a importância atual do mar para o país. Atualmente, a Marinha Portuguesa desempenha diversas funções fundamentais: a defesa e a segurança marítima, vigilância e proteção das águas nacionais, busca e salvamento no mar, proteção ambiental marítima, apoio científico e também oceanográfico, participação em missões internacionais. Além das funções militares, a Marinha também tem um papel importante na proteção da vida humana no mar e na preservação dos recursos marítimos. Portanto, as comemorações decorrem habitualmente ao longo de uma semana, quando são organizadas iniciativas para aproximar a população do universo marítimo e também dar a conhecer o trabalho desenvolvido pela Marinha. Entre atividades mais frequentes, destacamos aqui concertos e exposições, concursos literários para crianças e jovens, demonstrações navais, batismos no mar, visitas a navios e também, sobretudo, atividades pedagógicas. São algumas as atividades a decorrer no dia de hoje, dia 20 de maio, um dia que celebra a Marinha.

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0: 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Estamos agora a 10 minutos para as 9 da manhã, estamos na reta final desta primeira hora. Está aí um dia fantástico, um dia de verão. Hoje há que vestir assim uma roupa mais leve, porque as temperaturas vão pedir mais leveza. Ora, estamos a caminho do verão e estamos sensivelmente a um mês do verão. Para quem gosta da primavera não é uma boa notícia, mas ainda tem um mês para aproveitar. Depois vem o verão, aqui à altura também, em que muitos vão estar de férias, a gozar as tão merecidas grandes férias de verão. Com o verão temos os festivais, temos a música, temos a gastronomia cada vez mais apurada também. E por isso, na próxima hora, vou falar do Wine Blues, o festival que vai decorrer já no próximo fim de semana, aliás, sexta e sábado. São dois dias. Esta sexta e sábado, o anfiteatro do Jardim da Marina recebe o Wine Blues, um evento de referência que celebra, numa festa intergeracional, a música, o território e também a cultura vinícola regional. São dois dias, propostas que não faltam nestes dois dias, que passam por vinho verde, boa música e muita animação. Mas eu já vou contar tudo na próxima hora, logo a seguir às 9 da manhã. Já a seguir, os comerciais e informação à hora certa. Bom dia!
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10: 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São 9 horas.
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17: A Hora do Rio Coro vai avançar. Já foi assinada a consignação da empreitada de restabelecimento da limpeza do leito do Rio Coro entre a Ponte de Vila de Mouros e o Cais do Pego. É um investimento que ronda os 470 mil euros. A intervenção vai permitir reduzir o risco de cheias, limpar e recuperar as margens do leito e combater espécies invasoras e valorizar o património natural do Conselho de Caminha. Caminha prepara já as solenidades do Corpo de Deus, a tradição que volta a ganhar vida no Conselho, com a celebração da solenidade do Corpo de Deus. É no dia 4 de junho que Caminha e Vilarejo irão despertar engrenadas com os emblemáticos tapetes floridos, elaborados pela comunidade local, reconhecidos como uma das mais belas expressões da devoção da identidade cultural do Conselho. A festa do Corpo de Deus continua assim a afirmar-se como um símbolo da identidade caminhense, preservando as tradições seculares e reforçando o sentimento e a pertença da comunidade. Assim, às 16h, deste dia 4, a Igreja Matriz recebe os ofícios solenes da véspera do Santíssimo Sacramento e a procissão do Corpo de Deus. Um percurso de fé, de tradição pelas ruas de Caminha e Vilarejo, com a participação das paróquias do Aciprestado.
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21: Bom dia, estamos com 9 horas mais 4 minutos. É esta sexta-feira que, a sexta e sábado, com o Anfiteatro do Jardim da Marina vai receber o Festival Wine e Blues. Um festival de referência que celebra numa só festa a música, o território e a cultura vínica regional. São 2 dias e o horário vai decorrer entre as 18 e a 1:30 da manhã. E as propostas passam por vinho verde, boa música e muita animação. Vamos aqui ao programa completo. Na próxima sexta-feira, dia 22, às 18, decorre a abertura da Mostra Vínica e Gastronómica no palco secundário, às 18h45, de Heartfingers e Fernanda Morim. Às 19h30, Vinhos de Viana e a História na Primeira Pessoa, uma entrevista a produtoras. E às 20h15, Harmonizações Vínicas. No palco principal, às 21h30, Dogs Blocks. Às 22h30, a Buda Power Blues. E no palco secundário, à meia-noite, DJ Vítor Coutinho. E à 1:30, da Sufacho. No sábado, às 18h, a abertura da Mostra Vínica e Gastronómica. No palco secundário, vão passar Let's Rock e Blues. Às 19h30, isto às 18h45. Às 19h30, Vinhos de Viana, História na Primeira Pessoa, com entrevista a produtores. E às 20h15, Harmonizações Vínicas. No palco principal, às 21h30, The Blues Moonshiners. E às 22h30, Rosedale. Portanto, tudo isto no palco principal. No palco secundário, à meia-noite, DJ Vítor Coutinho. E à 1:30, o fecho e um encerramento do festival. São por isso 2 dias, é já no próximo fim de semana, sexta e sábado, das 18h à 1:30 da manhã. É o festival que decorre então no anfiteatro do Jardim da Marina, que recebe este festival de nome Wine e Blues, um evento de referência que celebra numa única festa a música, o território e também a cultura regional. Ora, os de Heartfingers vão passar por lá. No primeiro dia do festival, eles estarão a atuar no palco secundário do dia 22, sexta-feira, às 18h45. Fica ao convite.

23 também para o Porto. A temperatura vai estar mais elevada em Braga. Os termómetros irão chegar aos 29 graus, 27 para Évora e, aliás, 27 para Vila Real e para Bragança, 27 também para Viseu, 21 para Aveiro, 23 para a Guarda, 28 para Coimbra, 30 para Leiria, 29 para Castelo Branco, 30 para Porto Alegre, 33 para Santarém, 31 para Lisboa, 33 para Évora e Beja, 28 para Faro, 27 para Sagres, 29 para Sines e 32 para Setúbal. Hoje, praticamente, os termómetros vão estar acima dos 25 graus, exceto aqui em Viana, Porto e também Aveiro, em que os termómetros vão estar mais baixos. O céu vai estar praticamente azul aqui no continente, de norte a sul. Já para as ilhas, o cenário vai ser mais cinzento e de chuva para os Açores. 18 graus para Santa Cruz, 18 para a Horta, 18 para Angra do Heroísmo e 19 para Ponta Delgada. Praticamente para todo o arquipélago é esperada chuva. Para a Madeira não chove, o céu vai estar com alguma nubosidade. Quanto às temperaturas, Porto Santo vai chegar aos 21 graus e o Funchal aos 22. As temperaturas deverão continuar a subir nos próximos dias, podendo chegar aos 38 graus na próxima sexta-feira, que se prevê que seja o dia mais quente, 38 esperados para Évora. Ainda assim, os termómetros no sul do país vão estar entre os 30 e os 38 graus. No centro do país também acima dos 30. E aqui para Viana do Castelo, na próxima sexta-feira, os termómetros vão também ceder os 30 graus em algumas zonas. Portanto, esta é a previsão para o dia mais quente desta semana e tudo indica que seja na próxima sexta-feira, em que os termómetros vão estar bastante elevados. Vai ser um dia de bastante calor. Depois, as temperaturas deverão baixar um pouco no fim de semana. Ainda assim, vão se manter acima dos 20 e muitos graus. E a próxima semana avizinha-se também que seja uma semana quentinha. Ora, se nós queríamos aqui dias de primavera, parece que vamos já levar com o verão, não é? Vamos já levar com o verão. Se até aqui andávamos a queixar da chuva, das temperaturas mais baixas, do frio que se fazia sentir, e já estávamos na primavera. Aliás, só falta um mês para terminarmos a primavera. Ora, agora parece que o cenário remete-nos logo diretamente para o verão. As temperaturas assim o dizem, e para os próximos dias os termómetros vão continuar a subir. E prepare-se, porque a próxima semana vai ser também uma semana quentinha. 9 horas e 24 minutos, Rui Iglesias para ouvir, Always on My Mind. Há músicas que sabem bem, elas tocam aqui para si nesta manhã. Bom dia, bom trabalho. Se for o caso, boa viagem. Para quem já está de férias, boas férias.

9 horas e 31 minutos, estamos na segunda hora do Toca Acordar. Nesta manhã de quarta-feira, estamos a meio da semana. Estamos no 20º dia do 5º mês do ano. Um ótimo dia para quem está do outro lado já a trabalhar, a ouvir a rádio, a escolher a rádio como companhia.

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14: São 10 horas.
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16: Manuel Vitorino, vereador da Câmara Municipal de Viana do Castelo, marcou presença nas comemorações do 40º aniversário do Instituto Politécnico de Viana do Castelo. Uma celebração marcada por um momento de grande significado e reconhecimento de forte sentido institucional. Ao longo da sessão foram homenageados percursos de excelência dedicados à inovação e evidenciado o contributo fundamental do IPVC para a formação de gerações na investigação e para o desenvolvimento social, cultural e económico da região e também do país. A Câmara de Viana do Castelo vai iniciar um programa municipal para a monitorização ambiental do Rio Jâncora e Neiva, iniciado no Rio Lima há 10 anos e que tem demonstrado resultados muito positivos. Segundo a Autarquia de Viana do Castelo, a iniciativa visa aumentar a proteção ambiental, o conhecimento científico e a valorização ecológica dos mais importantes cursos de água do concelho. É a partir desta semana que a empreitada de construção da nova via de acesso ao Val de Neiva vai obrigar ao corte de trânsito no acesso à 28 na zona industrial de Neiva por um período estimado de 2 meses. Assim, no sentido sul-norte, Porto Viana, a entrada de acesso estará totalmente cortada e vai obrigar a um desvio pelas saídas de Dark ou Castelo de Neiva. Já no sentido norte-sul, Viana-Porto, não estão previstos cortes de trânsito.
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19: 10 horas e 5 minutos, estamos na terceira hora do Toca Acordar nesta manhã de quarta-feira. Estamos a meio da semana e estamos no 25º mês do ano 2026. Já se começa a falar de festas, de romarias, de muitos eventos que vão estar a decorrer. Aliás, já se sabe que o verão e a primavera são propícios também para os eventos, sobretudo ao ar livre. É desfrutar da natureza, da gastronomia, da boa música, tudo junto. E já se pode falar da Feira de Alvarinho, que não tarda nada, está a decorrer. Acontece no início de julho, aliás, dia 2 até dia 5 de julho. Já podemos dizer que estamos a menos de um mês e meio. Estamos a um mês e 12 dias deste evento arrancar. É a Feira do Alvarinho, que se realiza em Monção. Este é o evento conhecido como a maior festa do vinho em Portugal, destacando, claro, o famoso vinho Alvarinho, uma variedade de vinho branco que é apreciada pela sua frescura e aroma. Durante a feira, os visitantes podem desfrutar de degustações, apresentações de produtores locais e também diversas atividades relacionadas com a cultura do vinho. Portanto, é uma festa que não tarda nada, está aí, e que leva não só muita gente de Portugal a visitar esta Feira do Alvarinho, como também, uma vez que fica ali muito próximo com Espanha, muitos visitantes espanhóis também aproveitam para passar por esta Feira do Alvarinho, que arranca então no dia 2 de julho, daqui a pouco mais de um mês, 2, 3, 4 e 5 de julho, portanto, é realmente um evento de grande dimensão e que de ano após ano tem recebido cada vez mais pessoas a passarem por lá. Agora, seguimos com a música. 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

Estamos a ouvir o James Blunt com Goodbye My Lover. 10 horas e 14 minutos, estamos na terceira hora do Toca Acordar. Já viu que dia fantástico? O sol, a alegria, a boa disposição está de volta e que muita gente se sente logo diferente com os dias assim mais simpáticos. Para os próximos dias, em Viana do Castelo, vamos contar com uma subida dos valores da temperatura. Para hoje temos já uns simpáticos 23 graus, portanto um ótimo dia para aproveitar. O céu deverá apresentar-se pouco nublado ou limpo nesta quarta-feira. Amanhã contamos com o mesmo cenário, não há aqui uma grande diferença. 24 é a máxima para quinta-feira. E o IPMA atualizou a informação: sexta-feira os termómetros deverão subir até aos 29 graus na cidade de Viana, tanto na sexta como no sábado. Portanto, de manhã a previsão era um tanto diferente e como o IPMA está sempre a atualizar, no sábado vamos contar com a mesma temperatura que é esperada na sexta-feira e tudo indica que serão os dois dias mais quentes no que diz respeito aos próximos 7 dias, sexta e sábado. Domingo vamos contar com uma descida dos valores da temperatura máxima para os 25 graus, com o céu também nublado, mas com abertas, e este será o cenário para os próximos 8 dias. O certo é que a temperatura já não vai baixar para além dos 24 de máxima a partir da manhã e mantém-se então muito perto dos 30 durante o fim de semana e para além do fim de semana. Temos aqui uma descida dos valores da temperatura na segunda-feira, mas o que é certo é que a temperatura na próxima semana vai estar entre os 25 e os 29 graus. Portanto, tudo indica que a próxima semana e a partir de quinta-feira os termómetros vão subir e vão se manter durante uns dias dentro de um valor que é um valor de verão, primavera-verão. É este então o cenário que vamos encontrar para os próximos dias em Viana do Castelo. Obrigado. Gracias.

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0: 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São 11 horas.
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8: Bom dia, são 11 horas. Esta é a informação na hora certa. É a partir desta semana que a empreitada construção da nova via de acesso ao Vale de Neiva obriga a um corte de trânsito no acesso à A28 na zona industrial de Neiva e um período estimado de 2 meses. A construção do novo acesso rodoviário à zona industrial do Vale de Neiva, no nó da A28, decorre a bom ritmo. A via do Vale do Neiva, orçada em 13,5 milhões de euros, financiada pelo Plano de Recuperação e Resiliência, corresponde a uma nova ligação entre o Vale do Neiva e a A28, numa extensão de 5,2 km, tendo 2 faixas de rodagem e uma largura de 7 metros. Em Caminha, vai avançar o estabelecimento da limpeza do leito do Rio Coura, desde a ponte Vila de Mouros até ao Cais do Peco, uma vez que foi consignada a obra com valor de 470 mil euros, submetida e aprovada no âmbito da Operação Norte 2030, no FEDER. Esta obra tem como objetivo promover a limpeza, a desobstrução e a regularização e valorização ambiental do leito e as margens do Rio Coura, num troço identificado como sensível.
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0: A partir de agora pode pedir a música que lhe apetece ouvir. É um espaço que lhe permite deixar beijinhos, fazer a sua dedicatória e estarmos aqui em conversa neste momento em que os ouvintes participam, dão a sua sugestão musical, pomos a música a tocar e passamos aqui um momento que passa muito rápido. Por isso aproveito para começar já a ligar para o 258-98-30-87. Estou sim?
1: Bom dia, me fala, camisola amarela.
0: É verdade, hoje é camisola amarela. O camisola amarela.
1: É assim que é a Frequência e a Renascença, que eu ouço uma nada.
0: As suas preferências, não é assim que Renascença?
1: É, venho ver assim, agora a dizer, venho para aqui para ligar para o programa.
0: Muito bem, porque já quer pedir música, não é?
1: Pois, claro.
0: Exato. Então o que é que quer ouvir hoje, Nuno?
1: Hoje quero ouvir a Marisa, a gente da minha terra.
0: Para dedicar a quem?
1: Para dedicar ao Geninho das Marinhas. Ao Zé Cruz Fragoso, ao Belune Pasfalzende, para o Joaquim Souza, para o Vitor Diegas, e para você, e para toda a gente da minha terra, e todos os ouvintes, todos os participantes, e beijinhos, e até amanhã, se Deus quiser.
0: Obrigada, Nuno, igualmente também. Muito bem, é despachadinho, que assim já ouve a música, não é?
1: É.
0: Ó, gente da minha terra, de Marisa, continuação de um ótimo dia, Nuno.
1: Igualmente, Mafalda, obrigada.

0: da minha terra, o best, um dos temas que faz parte do best of de Marisa. E vamos continuar. Estou assim? Fui tarde demais. Continua a ligar, insista, porque estamos naquela hora onde privilegiamos a voz dos ouvintes, onde damos as boas-vindas a quem nos liga e a quem nos acompanha. É uma hora muito bem passada, é uma hora muito bem preenchida. Por isso, se quiser participar, se quiser falar comigo, é marcar já o 258-98-30-87. Vamos até ao telefone. Estou assim?
1: Olá, minha querida amiga.
0: Agora sim. Olá, José Ferreira. Bom dia. Como está? Tudo bem?
1: Minha linda.
0: Bem disposto?
1: Por acaso, estou, que faz sol.
0: É, hoje sim. Hoje temos um dia daqueles, hein? Olha, está bem acompanhado.
1: Olha, como é que você vai e a sua família? Vai tudo
0: vai,
1: bem?
0: Vai, tudo, está tudo a correr bem, sim, consigo também.
1: Ah, comigo também, graças a Deus.
0: Está bem acompanhado, já vi que sim.
1: Eu quando não me dói nada, sempre aqui.
0: Já, exatamente, não doendo nada já é motivos para estar feliz. O que é que diz o Carlos?
1: O Carlos é burro.
0: Ah, é? Oh, coitado. O que é que querem ouvir hoje?
1: Olha, eu queria a guitarra toca baixinho, pode ser?
0: Muito bem. A guitarra toca baixinho para... Ai. A guitarra para dedicar a quem?
1: Para você, toda a sua família.
0: Sim.
1: Para a minha prima Fátima Patrício. Para o Sr. Helder Silva de Nazaretes. Para a Sra. Maria da Golinha. Para a Sra. Cândida Riva da Âncora. Para a senhora Cândida Fonte Boa, para a senhora Maria do Céu de Nazaretes, para a senhora Lourdes de Aldarães, para a senhora Maria Esposente, para a senhora Conceição de Arte, para o senhor Ricardinho e para a senhora Conceição Pita e para a senhora Gracinda Fragoso, não esquecendo aqui o Carlos Lima. E sabe que é com os anjos de melhor?
0: O quê?
1: Tudo de bom!
0: Muito bem, muito obrigada. Um ótimo dia também, está bem para vocês? Um bom almoço e divirtam-se.
1: Vamos até amanhã, não é?
0: Exato, amanhã ainda é quinta-feira, estamos por cá, se Deus quiser, está bem?
1: Justamente.
0: Um ótimo dia para vocês e bom almoço.
1: Um beijinho.
0: Obrigada, beijinhos também. O nosso ouvinte José Ferreira que já pediu, guitarra toca baixinho, Francisco José.
2: Guitarra toca baixinho.

0: Sim, depois do Francisco José cantar, vamos lá saber o que é que nos vão pedir. Estou sim?
1: Olá, olá, muito bom dia, Natália.
0: Ora, aí está ele. Bom dia, Carlos. Carlos, está tudo bem?
1: Está tudo bem.
0: Bem disposto, não é?
1: Estou sempre bem.
0: Ah, hoje está um dia bonito, aproveitem para uma ida à praia. Já começa a dar vontade, não é?
1: Por acaso, pá, que hoje não fui à piscina outro dia e está-se bem.
0: E parece-me que não está a vento, hoje está daqueles dias mesmo que deve estar bem numa praia porque não há vento. Os dias de vento arrastam a areia, é mais desconfortável, mas com os dias assim, ui, deve estar muito bem. Olha, se tivermos gente que nos liga, que nos ouve na praia, que digam como é que está o cenário, como é que está o ambiente, ou mesmo que estejam a passar ao pé da praia, não precisam de estar alapados na areia, mas que nos digam como é que está o ambiente.
1: Eu ao pé da praia, saí de casa só 3 minutos.
0: Então e como é que está? Está bom também aí? Não há vento?
1: Está.
0: Então pronto, então ajudia mesmo para convidar.
1: Agora é que vim ver aqui um desenho em Sapatola, que está com um brinco com o quê? Não sei como é que é mais.
0: Olha, e o que é que vocês querem ouvir? O que é que quer ouvir neste caso? Olha, o Carlos.
1: Eu não quero ouvir, eu quero ouvir um tema de Metalda.
0: Ah, eu é que tenho que escolher?
1: Exatamente, tem uma coisa qualquer. Para dedicar a todo o auditório da Rádio Assistência e àquelas pessoas que vão falando do meu nome e pronto, é bom sinal.
0: Exatamente, então, é sinal que as pessoas se lembram e estão por cá, não é?
1: Exato. E também para o Zé Sapatola.
0: Pronto, sim senhor. Sim senhor. Um Olá. Ótimo dia para vocês, divirtam-se.
1: Obrigado.
0: E pronto, e amanhã é outro dia e vamos aproveitar enquanto o sol dura, não é?
1: Exatamente, porque isto só para ser muito mais rápido. Cada vez que a gente ligar com a Mafalda, eu faço claro que sim de chamadas e ele na primeira segunda já está. Ainda.
0: Pronto, exato. Uns conseguem mais rápido, outros demoram mais um bocadinho. Um ótimo dia, Carlos. Para vocês, um bom almoço, está bem?
1: Tá, obrigada por vocês também.
0: Obrigada. Pronto, obrigado. E aí está. Vamos lá ver se o nosso ouvinte Carlos gosta, não é?

0: Aí está. Já temos o telefone a tocar. Estou sim, bom dia.
1: Graças a Deus, bom dia.
0: Olá, bom dia.
1: Eu fiz entrar.
0: É, mas também ainda é cedo. Até ao meio-dia.
1: Eu era quase o primeiro.
0: Era quase o primeiro.
1: Você ia atender e a linha foi abaixo. E foi, olha, eu agora aguentei o cavalo.
0: É verdade. É o Edgar?
1: Não, é o Manuel João Costa.
0: Ah, é verdade. Eu já confundo, temos aqui alguns ouvintes novos. Nos últimos dias é o Manuel Costa, não é?
1: É, Manuel.
0: Muito bem. Está bem disposto, Manuel?
1: Já, agora estou. Já fui ao hospital, já cheguei a casa, por isso.
0: Pronto, já está mais aliviado. A coisa correu bem, não é? Sente-se mais seguro quando vai ao hospital e...

0: Ah, não é mais.
1: Muito bem. E hoje o que é que quer ouvir?
0: Queria ouvir o Jorge Guerreiro, uma música do Jorge Guerreiro.
1: Uma música do Jorge Guerreiro.
0: E é para dedicar a todas as pessoas do Monção, Lapela, que é a minha terra, o nome é assim.
1: Lapela, sim.
0: E São Meto do meu irmão também, que também começou aquilo que era da onde era a minha mulher que morreu.
1: Uhum.
0: E para todos, e para vocês aí, e para toda a gente, para todos os ouvintes da vossa rádio, eu agora também estou a acompanhar, por isso.
1: Muito pode, bem, Manuel.
0: Enquanto são vivos, vamos ouvindo.
1: Vamos ouvindo. Um ótimo dia para si. Vamos ouvir então o Jorge Guerreiro. Tudo a correr pelo melhor, um bom almoço e até amanhã, está bem?
0: Ok, obrigado a vocês.
1: Obrigada.

0: É verdade, é.
1: Eu li a mensagem e depois até me esqueci, nem tive tempo de responder.
0: Hoje, amanhã à noite, vou gravar um programa novo que está a sair, que vai sair na televisão, vai sair, e amanhã à noite tenho que lá estar às 8 horas da noite, lá para o Oeiras, que é para gravar o programa.
1: Ah, o programa novo que vai sair, exatamente.
0: Sim, o novo programa novo
1: que vai sair. Então quer dizer que vai estrear o programa novo?
0: É verdade. Vou lá amanhã à noite. É verdade.
1: Não é?
0: Muito bom, é verdade.
1: Isso
0: foi
1: é
0: um
1: muito...
0: dos escolhidos para lá ir.
1: Então, mas e nós vamos poder vê-lo amanhã à noite também? Ou o programa não é direto, é gravado?
0: Não, o programa não é direto, vai ser gravado e
1: pronto.
0: Depois eles é que vão informar o dia que vai passar.
1: Ah, então depois quando tiver essa informação não se esqueça de nos dar, que é para nós irmos logo ficar atentos.
0: Darei a informação.
1: Outra coisa que eu também sei é que... O fim de semana vai ser em Frascheiro de Sotelo, portanto, quem quiser.
0: Exatamente.
1: As farturas. Sabe que eu aqui atrasado fui com os amigos atrás das farturas, mas depois é que eu disse, não está cá, ainda não é. Quando é que regressa a Amorosa?
0: A Amorosa regresso e depois daí ainda vou fazer DEM, ali a caminha, e depois é que vou para a Amorosa, lá para o dia 8 de junho, se Deus quiser, já devo estar na Amorosa.
1: Ai, eu tenho que me lembrar de si, porque eu há três semanas atrás, fui a Paretos, e entretanto tinha lá uma rolote com farturas, e eu apetecia-me, pronto, e comi. E eu lembrei-me logo, não tem nada a ver das farturas, é que não tem nada mesmo.
0: São muito
1: boas as suas.
0: Ainda este fim de semana estive a fazer vagão de Vila do Conde e as pessoas, aqueles caixineiros e tudo, eles mesmo dizem, ó meu amigo, não é para o gabar, mas mesmo para matar o desejo, é só mesmo nas suas farturas, não tem nada a ver com aquilo que a gente comprou por aí fora.
1: Mas é, a gente às vezes apanha aí num sítio qualquer naquela hora, vai... E ficamos desiludidos, pensamos, ai, é são tão boa. Mas é bom que as pessoas de vez em quando comam no outro lado para ver a diferença.
0: Exatamente.
1: Quando comem as suas.
0: Então, este fim de semana convido todos os ouvintes que nos estão a ouvir e todos os clientes e amigos para irem às festas a Frascheiro de Sotelo, pois a gente a partir de sexta-feira até segunda estamos abertos lá com as nossas deliciosas farturas.
1: Porque são crocantes,
0: apareçam.
1: São boas, são gostosas, são mesmo...
0: Inclusive uma falda, espero lá por você.
1: Ai, muito obrigada. É que são mesmo deliciosas, são as melhores que eu já comi até hoje. São muito boas.
0: É verdade, eu confirmo isso. É pelo menos o que as pessoas dizem.
1: Claro, então tem o feedback das pessoas que lá vão, não é? E que todos
0: Exatamente.
1: Os anos... Mas já tem aqui uma tropa que já quer mesmo, quando assim que estiver na Amorosa, olha, não vão faltar. Então diga-me lá, Zé das Farturas, que música sua quer ouvir? Tem que ser das suas.
0: Exatamente, é o Frita à Fartura.
1: Frita à Fartura, para dedicar a quem?
0: Olha, é para dedicar a todos os ouvintes que nos estão a ouvir neste momento e a todos os clientes e amigos, para todo o mundo que nos está a ouvir, principalmente para algumas pessoas que não sei o nome delas, que eu já tenho por aí algumas fãs que estão a ir para a rádio. Para elas, um grande beijinho, tudo bom, e um beijinho no coração a todo mundo que nos estão a ouvir.
1: Muito bem. Obrigada, Zé das Farturas.
0: E para
1: um beijinho.
0: E também um grande beijinho.
1: Obrigada, igualmente, e um ótimo dia, está bem? Divirta-se.
0: E tudo bom e um bom programa aí para vocês.
1: Obrigada. O nosso ouvinte Zé das Farturas, que já nos ligou, já deixou a sua dicatória, já fez aqui o seu pedido também, tinha que ser uma música do Zé das Farturas, e pronto, e falámos de farturas, falámos do Zé, Frita à Fartura.

0: ligar, participa, sou chamada que irá aqui em estúdio, sou eu que vou atender, é comigo que vai falar e peça a música que lhe está a apetecer ouvir. Estou sim, bom dia.
1: Bom dia, menina Mafalda.
0: Olá, bom dia, Manuel. Como é que está?
1: São Bartolomeu do Mar em Linha, Manuel Vieira.
0: É verdade, em São Bartolomeu do Mar.
1: Hoje está um dia de praia.
0: Hoje está muito bom e eu acredito que as pessoas também aproveitem.
1: Eu quero dar uma voltinha até lá.
0: Exato, nem que seja assim, quem possa, ao final do dia, porque hoje convida mesmo a pessoa a sair.
1: Exatamente.
0: E diga-me lá, Manuel, não tem poemas hoje, qualquer coisa bonita? Hoje tem mais tempo um bocadinho.
1: Estão a decorar, mas vou falar um, hein?
0: Ah, então diga lá.
1: Terça-feira, 19 de maio. Não vou citar nomes.
0: Sim.
1: Como dizem os antigos, passei uma tarde feliz e conheci três amigos. Fomos dar uma volta à praia, num lindo e belo parrão. Petiscámos qualquer coisa lá no Café Maranhão. Despedimos-nos, com sorte, os meus amigos queridos, que hoje neste mundo seremos todos vencidos. Agora e para sempre.
0: Na Rádio Fifense, olha, até rima. Está muito bom, então, mas o jeito e o dote ninguém o tira.
1: E deles me despedi. E estavam com a dor em brasa. Eles seguiram o seu destino e eu vim para a minha casa.
0: Ai, que bem! Muito bem, hein? A inspiração que surge dos bons momentos, não é?
1: Decorados de cabeça, Mafalda.
0: De cabeça. Olha,
1: esse
0: o que é que...
1: Esse cantar
0: é
1: o desafio.
0: É. Então o que é que quer ouvir hoje?
1: Ora bem, eu já sabe como é o costume, é à sua maneira.
0: Ai, um fai, mas obriga-me aqui.
1: Pronto. Ou música aqui portuguesa, não há problema.
0: Pronto. E vai dedicar a quem?
1: É para dedicar à menina Mafalda, a
0: muito
1: toda a
0: obrigada.
1: Sua família, às suas filhas, à sua mãe, para o senhor locutor da Rádio Popular FM, o senhor Joaquim Souza e o senhor Vitor Viegas, para o senhor José Cruz, para a dona Conceição de Ariosa e para a Maria de Dark, para todos os ouvintes da Rádio Popular FM.
0: Muito bem, ok. Um ótimo dia também para si, tudo a correr pelo melhor e até à próxima, está bem, Manuel?
1: Até amanhã, se Deus quiser, Paulo.
0: Até amanhã.

0: 3 minutos. Alô, bom dia.
1: Bom dia, Mafalda, a todos os ouvintes.
0: Olá, bom dia. Estou a falar com a Maria do Céu de Mazarefes. Bom dia, tudo
1: exatamente.
0: Bem?
1: Exatamente.
0: Bem dispostinha?
1: Sempre.
0: Ai, hoje temos um dia tão bom, calor, não é?
1: Hoje é que era bonito para ir à praia.
0: Hoje é. Então, era e pode ser para muita gente.
1: Dias.
0: Então,
1: claro.
0: Até nos vamos fartar do calor, porque eles dão para aqui tanto. Dão para aqui não, dão para o país tanto calor. Eu estive
1: e
0: aqui a ver.
1: Hoje já dão 35.
0: É, mas vocês não fazem ideia. Eu pus aqui o tempo, por exemplo, para Monção nos próximos dias. E olhem que 29 para Monção para hoje, 31 para amanhã, sexta 34, sábado 34, domingo 33, segunda 32. Já não falando em Ponta Barca, Arcos de Valdevez, isto, os termómetros nos próximos dias, até dia 29, nestas zonas que pertencem ao Distrito de Viana, vão estar ali nos 30 e muitos graus sempre, dias e dias consecutivos, o que quer dizer que vai aquecer. A tua apanhou uma constipação.
1: Olha, não, se calhar foi dormir descalço.
0: Hoje o que é que quer ouvir?
1: Quero, vamos ao banho.
0: Está-me a fazer um convite?
1: Sim.
0: Vamos ao banho,
1: não,
0: ou quê?
1: Não, vamos tomar banho, vamos tomar banho.
0: Então como é que se chama a música? Vamos tomar banho?
1: Está-me eu a tomar banho, não sei.
0: Ah, do Jorge Ferreira. Sim, gosto tanto. Quando a toalha caiu, não é? Essa é uma música muito sensual. Jorge Ferreira, está
1: agora vou dedicar para si, para os seus, para o Zé Cruz, para a São Pita, para a Lourdes Alvaranjo, para a Maria Céu Lanhelas, para o irmão Trancudo, para a Fernanda de Castelo, para todos os ouvintes, para o Zé da Amorosa, para o José, para o Manuel
0: Vieira.
1: Vieira, para todos os ouvintes.
0: Pronto, está feito. Um beijinho grande.
1: Um beijinho grande.
0: E vamos ouvir a música com muita atenção.
1: Tá, beijinho.
0: Tá bem? Beijinhos.
1: Tá, obrigada.
0: Obrigada.

0: 49 minutos. Estou sim?
1: Olá, bom dia.
0: Olá, Conceição Pita, bom dia. Tá
1: graças
0: bom?
1: A Deus, graças a Deus.
0: É verdade, mas isso dizem todos.
1: Não tenho conseguido.
0: Pronto, é tentar às vezes
1: bem,
0: mais um bocadinho.
1: Está tudo bem?
0: Tudo, e consigo também?
1: Comigo não.
0: Então?
1: Já na segunda-feira estou dia no hospital. E ontem fui cortar uma unha do pé. E estou aqui na cama, que não estou nada melhor.
0: Ah é? Mas o que é que sente?
1: Uma dor nas costas. Fiz um raio-x numa coordenada, que é uma nebrita. E já estou com outra medicação e para já não tenho melhor a minha.
0: Não alivia, não é? Para já não alivia. Tem que estar atenta, se continuar, tem que ir novamente, não é? Ao hospital. Conceição, sim.
1: É horrível que me venha a tosse, então é que eu gemo.
0: Então, mas também anda com tosse?
1: Não tenho, mas tenho uma tosse que já é crónica.
0: Ah, exatamente. E, portanto, quando tosse, senta aí.
1: Tosso agora, daqui a 2 horas tosse outra vez, não é aquela tosse.
0: Sim, não é tosse persistente. Mas sente, não é? Sente aí o esforço nas costas e atinge-lhe aí a parte das...
1: É horrível.
0: Quer dizer, cada vez que tosse, ainda, para além da tosse, que é incomodativa, ainda tem a dor.
1: É.
0: Olha, Conceição, hoje vai ouvir o quê? O que é que é para ouvir?
1: Olha, vou ouvir o David Garcia nas Más Línguas.
0: Ok.
1: Já
0: tem
1: tempo que não ouço. Vou mandar para o meu Pedro, para a companheira, para a minha netinha Sábia Cruz e para a Maria, para o netinho da Santa, para a minha família toda cá, para a minha Nádia, que está a se encontrar aqui comigo, e vai para mim também, e vai para todos os amigos e amigas que elas sabem todas quem são. Um beijinho muito grande.
0: Obrigada para si, para...
1: E amor.
0: Muito bem.
1: E para ti, um beijinho grande para a família toda, está bem?
0: Obrigada para vocês também. Um beijinho muito grande para a Nádia e para si, está bem?
1: Obrigada,
0: Conceição. Tchau.

0: porque isto agora com o aquecimento global e dizem que vai ser um verão muito quente, são poucas as localidades que vão escapar, digamos assim, a este fenómeno do calor. E nós estamos aqui realmente numa zona onde vamos ter calor, claro, mas não tanto. Portanto, se aqui o calor se fizer sentir, imaginem agora em outras localidades onde os termómetros vão subir muito mais. E estamos a falar de uma grande diferença. Portanto, nós aqui para a FIFA, só para terem uma noção, nós aqui para a FIFA nos próximos dias vamos ter temperaturas a rondar. Eu até já vou aqui confirmar. Para a FIFA nos próximos dias vamos ter temperaturas de 21 hoje, 22 amanhã, 27 sexta, 27 sábado, 24 no domingo. Agora, Melgaço vai estar com 30 e 30 e muitos, portanto vai fazer uma diferença de 5 a 7 graus nos próximos dias, portanto é o calor que se vai fazer sentir e vai ser em todo o país, portanto não é só aqui no norte, também no centro e no sul, além de Tejo e tudo, então eu nem quero pensar nas temperaturas que vão estar para os lados de Beja e de Évora. Os termómetros vão estar muito perto dos 40 graus durante os próximos dias. Parece que o calor não vai dar tréguas. Para hoje, só para terem uma noção, para Évora, os termómetros vão chegar aos 33, para amanhã 35, 37 para sexta-feira, sábado 37, domingo 36 e vai ser assim nos dias a seguir, 37, 36. Portanto, os termómetros vão subir e vão se manter muito perto dos 40 graus durante aqui uma série de dias. Portanto, em Beja, no Alentejo, no sul, no centro e no interior é onde vai aquecer mais. Portanto, aqui para o litoral vamos respirar um bocadinho de ar puro e não tanto calor, pelo menos aqui para Viana e para os arredores. Mas quando nos afastamos um bocadinho já notamos mais o impacto do calor. Eu volto amanhã às 8 da manhã com mais música. Portanto, desejo votos de uma ótima quarta-feira. Já a seguir os comerciais e informação.
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6: É no dia 5 de junho, Dia Mundial do Ambiente, que o Parque Ecológico Urbano de Viana do Castelo vai ser palco do evento especial que une a solidariedade, criatividade, sustentabilidade com a terceira gala solidária da Liga dos Amigos do Hospital de Viana do Castelo, que inclui uma original passagem de modelos, onde os concorrentes irão desfilar com trajes únicos, produzidos a partir de tecido, não tecido, mas um material habitualmente desperdiçado no processo de esterilização de instrumentos cirúrgicos. No âmbito do projeto municipal, um objeto, um lugar e um percurso sobre a educação ambiental, o Conselho de Viana do Castelo visa estimular o conhecimento e a valorização do património local. Teve lugar mais uma ação de educação ambiental do Núcleo Museológico de Castelo de Neiva. O objetivo eleito foi o capacete romano existente no seu espólio. Entre 30 deste mês e 7 de junho, Caminha, Vila Praia de Âncora e Esposende recebem a edição 12 da Maluga, na festa da marioneta luso-galaica. O festival reúne companhias de Portugal da Galiza, um programa dedicado às artes da marioneta, e este ano o tema é Da Tradição à Modernidade. Viana do Castelo cria uma aplicação para que as entidades possam contribuir para o Plano Municipal de Ação Climática. Assim, o Conselho Municipal de Ambiente e Ação Climática de Viana do Castelo, que esteve reunido no encontro com a vereadora da Câmara de Viana do Castelo, Fabíola Oliveira, onde se destacou a importância e a premência da execução de 54 medidas previstas no Plano Municipal de Ação Climática, através da participação do município, mas também através da colaboração de 64 entidades envolvidas neste plano.
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4: Hoje as primeiras são com putos do sexo masculino e com as puras garinas do sexo feminino.

0: Amanhã não há aulas.
1: Não há aulas? Mas não há aulas porquê?
0: É que houve um miúdo lá da escola que pôs um alfinete na cadeira da setora.
1: Credo, que maldade. E a senhora professora, picou-se?
0: Não, porque eu na altura em que ela ia sentar-se, tirei-lhe a cadeira. Graças a mim não se picou. Embora tivesse partido a bacia. O que vale é que eu não precisei da bacia para nada, porque já tinha lavado as mãos. Sou um chaval de mãos limpas, mamã.
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0: uma sardanha.
1: Oh, freguesa, oh, freguesa. Olha a petinga. Ah, tão boa que vai ao tacho e não minga.
2: Olha, tá fresca.
1: Ah, freguesa, olha, tá fresquíssima. Olha, fui eu buscá-la ao barco às 4 da manhã.
2: Ah, ai, que esquisito. Ainda estão cheias de gelo. Diga-me uma coisa, tenho certeza que não são congeladas?
1: Ah, Francinha, claro que não. O gelo que você está a ver é do frio. Está com um brioco tão grande que até congela a baba das patingas, senhora.
0: Oh, Celinha velha, tu realmente mentes com quantos dedos tens na boca?
1: Olha, como só tenho 5 dentes, isso quer dizer que sou muito honesta. Brigadinho pelo elogio.
2: Olha, está bem, pronto. Então eu levo uma dúzia delas, está bem?
1: Ah, faz você. Me sei muito bem, freguesa. São 3 aéreos e mais, faz favor.
2: Então aqui está.
1: Ah, senhora, não tem mais pequeno? 50 aéreos a esta hora da manhã. Olha que assim, dá-me cabo dos trocos.
0: Oh, mulher, lá estás tu outra vez ao drabore. Tu nem sequer tens troco para isso. Ao máximo deves ter para aí 2 aéreos aí no avental.
1: Está calada, mulher, está calada. Olha, ainda por cima, freguesa, com tanta nota falsa para aí a circular, a gente nunca sabe se há de confiar ou não.
2: Ouça lá, se está a suspeitar de mim, passa a nota num desses detectores de notas falsas e já tira as dúvidas.
1: Ah, um daqueles detectores que dão uma luz azul. Pois é, freguesa, você veja lá que ainda ontem recebi um novinho em folha.
2: Ah, então ainda melhor.
0: Melhor não, pariga. Sabe, teve de voltar para trás, porque vai com defeito.
1: Olha isso. Em vez de ser azul, a luz era vermelha. E sabe como é? Na minha banca vermelho, só o Red Fish, que eu caço a lagarta até à raiz dos cabelos, percebe?
2: Olha, querida, então nesse caso, nada feito.
1: Uf. Mas então vá-se embora e deixa-me aqui as patingas, que estão tão boas e baratinhas.
2: Então, a senhora não me dá troco?
1: Ah, então eu dava o troco, dava 2 chapadões nessa boca e ias bem aviada.
0: Tem calma, Silinha, que eu vou ligar ao meu filho.
1: O quê? Esse teso? Alguma vez ele tem troco de 50? Só se for 50 cêntimos.
0: Não, mulher, ele tem a maneira da gente saber se a nota é falsa ou verdadeira.
1: Como?
0: Há tanto não te lembras que ele tem um daqueles carros da Tuning?
1: Do Tuninha? Oh, filha, pescar isso é ilegal.
0: Não, mulher, eu estou a dizer do Tuning. Ah? Aqueles carros todos assim artilhados, com palas e luzinhas.
1: Estou a ver.
0: Ah, como ele tem assim uma luzinha azul a apontar para a estrada. A gente podia levar lá a nota e meter lá à frente dos faróis, a ver se é falso.
1: Oh, Agostinha, o carro do teu filho anda depressa.
0: Filha, é que há má velocidade.
1: É que dá um jeitão, um carro rápido, para ir a correr atrás da freguesa.
0: Ah, mas porquê?
1: Ah, tu não vês? Não vês que ela se foi embora, grandíssima badalhoca?
0: Ah, tu querias o quê? Começaste logo a desconfiar dela.
1: Oh, mulher, nos dias de hoje, a gente sabe lá em quem pode confiar. Ainda no outro dia, a minha Jéssica foi à internet e conseguiu falsificar as notas.
0: Até comprou o quê? Diz lá.
1: 2 pares de estalos na tromba, que foi o que eu lhe dei quando descobri que ela tinha chumbado em matemática.
0: Matemática?
1: Sim, filha. O que ela falsificou foram as notas da escola. Se fosse as outras, até eu as apanhava e passava-as aqui às totós das freguesas. Agostinha! Vai-me lá, Agostinha!
0: Oh, Silinha, filha, antes prefiro assim uma sardinha.
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13: Hoje, no estúdio central dos novos parodiantes, vamos ter um caso que mete bolas. Muitas bolas, não é assim?
12: Ai, é verdade, é verdade. Temos aqui uma mulher que vive com o marido e mais dois. Olá, Karina. É verdade que é casada e vive com o seu marido e mais dois outros homens?
14: É verdade, é.
12: E como é que foi que isso aconteceu? Importa-se de nos dizer?
14: Ah, não me importo nada. Olha, foi a pedido do meu marido.
12: Ouviram? Ainda há maridos como deve ser, não é verdade? E o marido da Karina vai entrar agora aqui no nosso estúdio. Ailo!
14: Olá, querido. Beija, meu amor.
12: Você é casado com a Karina, não é?
7: Sou isso aí mesmo. Sou casado com a minha mulher. Sou.
12: Muito bem, muito bem. E o que é que você faz na vida?
7: Bem, de manhã vou à casa de banho. Tomo um mata-bicho. Depois...
12: Não, é nada disso. Não é nada disso. Qual é a sua profissão?
7: Dou pontapés e cabeçadas.
12: Ah, sim. É segurança de alguma discoteca?
7: Calma aí, minha. Dou pontapés e cabeçadas, mas é nas bolas.
12: O quê? Mas quais bolas?
7: Nas bolas do futebol. Eu sou futebolista e jogador de futebol, moro. Oh, sou um grande goleador, principalmente quando meto golos.
12: Ah, é verdade que foi você que teve a ideia de levar dois homens lá para casa para viver consigo e com a sua mulher?
7: Eu fui. É que eu, para conseguir meter... Preciso de ponta.
12: Desculpe. Importam-se de explicar melhor?
14: É simples. O meu marido precisa de ter ponta e por isso arranjou duas pontas que lhe empurram as bolas que é para ele as meter.
12: Ah, e aqui são eles. O Olkovic e o Falkovic. Bem, foi mais uma entrevista no nosso estúdio central. Hoje apresentámos a história de um futebolista que, por falta de ponta, arranjou dois.
14: É isso aí! E se no próximo carnaval precisarem de uma atração brasileira, aí, em qualquer parte, eu também faço uma pontinha, tá?
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18: 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E vamos para a última de hoje e desta semana.
19: Olha, mamãe, Amanhã não há aulas.
12: 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Mas não há aulas porquê?
19: É que houve um miúdo lá da escola que pôs um alfinete na cadeira da setora.
12: Credo, que maldade. E a senhora professora, picou-se?
19: 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Graças a mim não se picou. Embora tivesse partido a bacia. O que vale é que eu não precisei da bacia para nada, porque já tinha lavado as mãos. Sou um chaval de mãos limpas, mamã.
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0: São 13 horas. 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
1: Hoje é quarta-feira, por tal temos as feiras que acontecem em Valença, também as feiras de Caminha e mais a sul as feiras em Barroselas. Esta agenda cultural para hoje e vamos aqui dar o conselho a uma visita às exposições que mais se evidenciam na nossa região. Começamos por Viana do Castelo, na Biblioteca Municipal da cidade, pode visitar a exposição Estúdio Universo. São obras gráficas de Paula Declave, publicadas em livros, revistas e jornais. Trata-se de uma organização da Câmara Municipal de Viana do Castelo. E agora damos um pulinho até Serreleis, na rua Monsenhor Joaquim Vilar. Pode ver a exposição Museu da Mota, da Associação de Velhas Bielas de Viana do Castelo, uma associação fundada em maio de 2008, que nasceu com o objetivo de concretizar um sonho de criar o Museu da Mota. Portanto, aqui poderá visitar esta exposição em Serreleis. E voltamos a Viana do Castelo porque aconselhamos uma visita ao Hospital Velho, onde se situa na Praça da Erva, Centro Interpretativo do Caminho de, Português da Costa, o Caminho de Santiago, como é evidente. Este espaço, instalado no Hospital Velho, antigo albergue de peregrinos, o visitante encontra, além de um conjunto de elementos enquadrados interpretativos do caminho, um conjunto de informação relevante para a realização da peregrinação, diversas informações turísticas da cidade. Portanto, é uma exposição que também aconselhamos a fazer uma visita na cidade de Viana do Castelo. E assim deixamos aqui as sugestões para uma visita cultural aqui pela nossa região.
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0: São 15 horas.
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2: Entre 30 deste mês e 7 de junho, caminha Vila Praia de Âncora e Espozente recebem a edição Doce da Maluga, na festa da marioneta luso-galaica. O festival reúne companhias de Portugal de Galiza, um programa dedicado às artes da marioneta, e este ano o tema é Da Tradição à Modernidade. Viana do Castelo cria uma aplicação para que as entidades possam contribuir para o Plano Municipal de Ação Climática. Assim, o Conselho Municipal de Ambiente e Ação Climática de Viana do Castelo, que esteve reunido no encontro com a vereadora da Câmara de Viana do Castelo, Fabiola Oliveira, onde se destacou a importância e a premência da execução de 54 medidas previstas no Plano Municipal de Ação Climática, através da participação do município, mas também através da colaboração de 64 entidades envolvidas neste plano. E em Viana do Castelo, de regresso ao Centro Histórico, está a edição 2026 do Mercado dos Descobrimentos. De 18 a 21 de junho, Viana do Castelo recebe uma vez mais.

Paz no Centro Histórico, esta que era aquela que era conhecida, a Feira Medieval da cidade, agora Mercado dos Descobrimentos. A Viana Festa refere que as inscrições para os mercadores decorrem até o dia 24 e o Mercado dos Descobrimentos abre portas no dia 18, data em que se assinala o foral atribuído por Dom Afonso Teixeira, convidando o público para uma viagem pela era dos descobrimentos.

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0: São 16 horas.
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10: São 17 horas.

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3: A Hora do Rio Coro vai avançar. Já foi assinada a consignação da empreitada de restabelecimento da limpeza do leito do Rio Coro entre a Ponte de Vilade Mouros e o Cais do Pego. É um investimento que ronda os 470 mil euros. A intervenção vai permitir reduzir o risco de cheias, limpar e recuperar as margens do leito e combater espécies invasoras e valorizar o património natural do Conselho de Caminha. Caminha prepara já as solenidades do Corpo de Deus, a tradição que volta a ganhar vida no concelho, com a celebração da solenidade do Corpo de Deus. É no dia 4 de junho que Caminha e Vilarelho irão despertar engrenadas com os emblemáticos tapetes floridos, elaborados pela comunidade local, reconhecidos como uma das mais belas expressões da devoção da identidade cultural do concelho. A festa do Corpo de Deus continua assim a afirmar-se como um símbolo da identidade caminhense, preservando as tradições seculares e reforçando o sentimento e a pertença da comunidade. Assim, às 4 da tarde, deste dia 4, A Igreja Matriz recebe os ofícios solenes da véspera do Santíssimo Sacramento e a procissão do Corpo de Deus. Um percurso de fé de tradição pelas ruas de Caminha e Vilarejo, com a participação das paróquias do Arciprestado.
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0: São 20 horas.
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2: É no dia 5 de junho, Dia Mundial do Ambiente, que o Parque Ecológico Urbano de Viana do Castelo vai ser palco do evento especial que une a solidariedade, criatividade, sustentabilidade com a terceira gala solidária da Liga dos Amigos do Hospital de Viana do Castelo, que inclui uma original passagem de modelos, onde os concorrentes irão desfilar com trajes únicos, produzidos a partir de tecido, não tecido, mas um material habitualmente desperdiçado no processo de esterilização de instrumentos cirúrgicos. No âmbito do projeto municipal, um objeto, um lugar e um percurso sobre a educação ambiental, o Conselho de Viana do Castelo visa estimular o conhecimento e a valorização do património local. Teve lugar mais uma ação de educação ambiental do Núcleo Museológico de Castelo de Neiva. O objetivo eleito foi o capacete romano existente no seu espólio. Entre 30 deste mês e 7 de junho, Caminha, Vila Praia de Âncora e Espozende recebem a edição 12 da Maluga, na festa da marioneta luso-galaica. O festival reúne companhias de Portugal de Galiza, um programa dedicado às artes da marioneta, e este ano o tema é Da Tradição à Modernidade. Viana do Castelo cria uma aplicação para que as entidades possam contribuir para o Plano Municipal de Ação Climática. Assim, o Conselho Municipal de Ambiente e Ação Climática de Viana do Castelo, que esteve reunido no encontro com a vereadora da Câmara de Viana do Castelo, Fabiola Oliveira, onde se destacou a importância e a premência da execução de 54 medidas previstas no Plano Municipal de Ação Climática, através da participação do município, mas também através da colaboração de 64 entidades envolvidas neste plano.
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0: duas horas.
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0: São 10 horas e 46 minutos.
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1: Em Vila Nova de Cerveira estão abertas até 12 de junho as inscrições para os participantes na 5ª edição da Festa da História Aérea Viking, que se realiza este ano de 13 a 16 de agosto no Centro Histórico da Vila. Nesse sentido, os mercadores, artesãos, taberneiros e associações que tenham interesse em integrar este evento emblemático e contribuir para a recriação devem formalizar a inscrição junto dos Serviços Culturais da Câmara Municipal de Vila Nova de Cerveira. A edição deste ano assume o caráter especial ao destaque do universo feminino, a mitologia nórdica, através do subtema dedicado às Valquírias. Organizado pela Câmara de Cerveira, com a produção da Associação Velha Lamparina, a Festa da História volta a ocupar vários espaços emblemáticos da vila. A Associação das Festas do Povo de Campo Maior e o município de Campo Maior, também o município de Vila Nova Cerveira, celebraram um protocolo de colaboração que visa a participação e o reconhecido evento, o Crochê Sai à Rua de Cerveira, na edição 2026 das Festas do Povo de Campo Maior, que se realizam de 8 a 16 de agosto. A Praia Fluvial do Taboão, em Paredes Coura, recebeu recentemente intervenções de engenharia natural para recuperar e estabilizar as margens do Rio Coura. Entre as técnicas utilizadas, destaca-se a utilização de materiais naturais, como biorrolos de coco. O objetivo, de acordo com a empresa Espinhas Arrojadas, foi o de a integração paisagística, de forma a garantir maior estabilidade, proteção contra a erosão e enquadramento ecológico na zona envolvente. Em 2025, a Guarda Nacional Republicana registrou 178 furtos no interior de veículos em alturas de lazer, maioritariamente nas zonas costeiras do distrito de Viana do Castelo. Os dados foram revelados, dada a aproximação da época estival, que mostra uma redução deste crime face a 2024, menos 84 casos. A nível nacional, a GNR registrou em 2025, face ao ano anterior, uma diminuição de 7,6%, mas intensificou a resposta operacional com aumento de 160% de detenções por este ilícito. No âmbito da política da mobilidade, o município de Viana do Castelo, dando sequência a um trabalho de reabilitação e renovação da sinalética das vias de concelho, foi recentemente concluído o trabalho de renovação total da sinalização vertical na estrada 202, no interior da freguesia da Miadela, na rotunda entre a 302 e a A28, conhecida como a rotunda do Melro. Trata-se de um investimento superior aos 11 mil euros e que visa a melhoria das condições de segurança rodoviária daquela zona. Em caminho, o município aprovou a celebração de um protocolo de colaboração com a Direção-Geral da Autoridade Marítima, com vista à instalação da futura estação salva-vidas de Caminha. O protocolo é assinado no dia 26, às 16h30, nos espaços do Conselho de Caminha. Liliana Silva, autarca caminhense, mencionou este equipamento para o Conselho com Rio e Mar. É um reforço para a capacidade de resposta e é uma grande alegria termos no nosso concelho uma estação salva-vidas, assim referenciou a autarca caminhense. Este investimento estratégico prevê a adaptação de um hangar existente nas instalações da Capitania do Porto de Caminha, na Foz do Minho, reforçando significativamente a capacidade de resposta em matéria de socorro e salvamento marítimo fluvial no concelho. No gabinete de atendimento ao município de Vila Praia de Angra vai ser instalado um terminal de acesso ao balcão eletrónico do mar, que vai ser celebrado um protocolo entre o município e a Direção-Geral de Recursos Naturais, Segurança e Serviços Marítimos. Liliana Silva, autarca de Caminha, salientou: vamos ter o primeiro B-Mar na Zona Norte. Este gabinete é feito para o concelho e para toda a Zona Norte, já que só existia um em Lessa da Palmeira. Assim deixou claro Liliana Silva, autarca caminhense. Esta iniciativa está enquadrada no Sistema Nacional de Embarcações Marítimas, um sistema eletrónico nacional que garante a atualização permanente da informação relativa às embarcações, aos marítimos, às atividades associadas ao setor marítimo. A criação deste posto de atendimento vai permitir reforçar os serviços de proximidade no concelho. Vamos agora conhecer as previsões do tempo para hoje. A meteorologia aponta que o céu vai estar a pouco nublado ou limpo. No entanto, vamos ter períodos de maior nebulosidade da parte da manhã. O vento é fraco, de vários rumos, possibilidade de formação de neblinas ou nevoeiros e subida de temperatura máxima. No mar e na costa ocidental, as ondas são de noroeste com 1,5 a 2,5 metros de altura e a temperatura do mar anda agora entre os 15 e os 17 graus. Hoje vamos ter 13 graus de mínima e 24 de máxima. Mas atenção, porque a máxima está a subir e já nos próximos dias poderá mesmo chegar até aos 29 graus. São as previsões do tempo.
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